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1: 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Él es Clodoaldo Tavares, quien hizo parte de la selección de ensueño de Brasil 1970 en México. Ese año, ese seleccionado ganó el campeonato mundial y ajustó 3 campeonatos. Este fue el diálogo de Julio Sánchez Cristo, inicialmente con Clodoaldo Tavares en Caracol Radio.
2: Buenas tardes, aquí en Brasil, son las 13 horas y 10 minutos, ¿no? Buenas tardes, no sé el horario ahí de Colombia, mas un grande placer hablar con los ouvintes, con usted, Julio, mandar un grande saludo a mi amigo Carlos. E dizer que estamos aqui em Brasil com muita expectativa, como vocês da Colômbia. Temos um Mundial mais longo de toda a história de Mundiais. E importante me ressaltar, né, a presença de Brasil, de Colômbia, que possam seguir em frente, seguir em busca de algo muito importante dentro da competição.
3: Muchas gracias, muito obrigado. Clodoaldo, eu quero perguntar-lhe por algo que usted acaba de decir antes de hablar de Brasil. ¿A usted no le parece que este campeonato mundial es muy largo, longo?
2: Sí, como hablei, un campeonato que com muitas equipes, né, seleções que tiveram a oportunidade de disputar o Mundial, não sei se isso pode, como que eu poderia dizer, ser bom para o campeonato mundial, se a qualidade das seleções que acrescentaram para a disputa do Mundial, se ela traz um efeito positivo em termos de qualidade. Isso é muito importante que a gente, após o campeonato mundial, possamos analisar, saber se realmente o acréscimo de tantas seleções para um campeonato muito longo, se ela trouxe benefícios, qualidades em termos técnicos. O que eu vejo hoje é que me parece, até o momento, está prevalecendo muito a condição física. As equipes que estão muito preparadas fisicamente estão fazendo grandes jogos quando enfrentam adversários que são historicamente favorecidos, como favoritos para a conquista mundial. A condição física me parece que até o momento está prevalecendo para o campeonato mundial até esse momento.
4: Senhor Clodoaldo, boa tarde para você. Eu quero falar sobre o Neymar. Neymar está no foco da atenção aí no Brasil. Então, eu quero perguntar para você, então, você acha que foi uma boa decisão do Ancelotti trazer o Neymar para a Copa do Mundo?
2: Sim, claro que sim. Porque se você tem um jogador como o Neymar, poderia ser um Messi, um Cristiano Ronaldo ou qualquer outro jogador de muita qualidade, eu acho que é importante você criar dentro da seleção uma expectativa de que, de repente, você possa contar com o Neymar. Ele teve uma lesão na sua panturrilha, a última lesão que teve, me parece que está totalmente recuperado. E estamos aqui no Brasil